0: Você acabou de curtir Pedro Pecado com Soró Silva aqui no Camarote do Forró. A gente faz uma pausa rapidinha e já tem muito mais pra você.
1: 9 e 6.
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1: Nove e oito.
0: Segura esse sucesso, Japãozinho. Chegando com tudo no Camarote do Forró, com você mudou.

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1: Um grande abraço para todos vocês na sintonia do Camarote do Forró. Vamos agora ouvir Recairei com os Barões da Pisadinha.

0: Fica a moça com Guilherme Silva aqui no camarote do forró. A gente faz uma pausa rapidinha e já já tem muito mais pra você. Não saia daí.
1: 9:34.
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1: 9:36.
0: De volta com o Camarote do Forró, trazendo os maiores sucessos pra você. E agora vem aí Amor Falso com Wesley Safadão e Aldair Playboy.
5: Aldair Playboy, tamo junto, safadão. Eu não me sozinho não, hein.
6: O moleque do sítio chegou, hein, fio.
5: E aí, Kevin?

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1: Essa música foi uma das músicas aí que marcou a história do Forró Boys. A moçada não sabia ainda, mas o Roger é guitarrista. O volume 1 do Forró Boys é o quem tocava teclado. Vamos relembrar os velhos tempos agora. Quero ver a moçada participando com a gente. Andrezinho, dá licencinha aí, tem como?
2: Olha, mas não espera muita coisa de nós dois não, viu?
1: Vamos ver se eu ainda sei fazer um negócio, hein?

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0: acabou de tocar Magia com Forró Arrasta Chinela. Sucesso garantido por aqui. Intervalo rapidinho e daqui a pouco voltamos.
1: 10 e 8.
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1: 10 e 10.
0: Estamos de volta e o clima só melhora por aqui. Aumenta o som porque agora é a vez de Xanda Avião comandar com aquele forró que não deixa ninguém parado.
7: Simbora, moçada, que a pegada é diferente. Delícia, você tem isso.

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0: Ouvimos aí o sucesso com Zé Vaqueiro, como num filme. Vamos para um rápido intervalo, daqui a pouquinho voltamos.
1: 10 e 37.
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1: 10 e 39.
0: Camarote do forró na sua melhor sintonia. E agora quem chega para abrir esse bloco é o Zé Vaqueiro cantando uma morena dos cabelos grandes.

0: viu poeira nas canelas com os moleques do baile. Segura aí que o camarote do forró volta em instantes com mais hits pra animar seu dia.
1: 11 e 9.
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1: Onze e 12.
0: Seguimos com muita música boa por aqui. E agora diretamente pro seu rádio, Tarcísio do Acórdeon, com aquele som que é paixão nacional. 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

0: Uma boa noite para todos da Rua Antônio Correia, no centro de Juramento. Vamos ouvir Meu Anjo, com Thiago Jonathan.
1: Vai comigo, Paulo Socantins! Bora comigo assim!

0: fazendo um ano na voz do Guilherme Silva. Chegou a hora do nosso intervalo. Continue na sintonia, daqui a pouco voltamos.
1: 11 e 40.
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1: 11 e 42.
0: Camarote do Forró tá de volta e com sequência de peso. Agora ela Mari Fernandes mostrando porque é um dos maiores nomes do momento. Teu amigo cuidou.

0: E assim chegamos ao fim de mais uma edição do programa Lua de Mel. Obrigado pela sua audiência, pelo carinho e pela companhia nessa noite tão especial. Um grande abraço para todos os ouvintes que acompanharam a nossa programação. Tchau.
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0: meia-noite e 8.
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Agora a gente vai tocar aqui uma canção, que é uma sertaneja. Essa canção é uma canção que tem uma mensagem muito bonita. O Vitor escreveu essa letra, me abriu as portas para a música do interior do Brasil, e aí eu comecei a me apaixonar mais pelo meu país, né? Pela arte do meu país, pela música do meu país. A música mais rica desse planeta, indiscutivelmente. E eu gostaria, então, de convidar esse palco, assim, um compositor, músico, né, intérprete da nova geração, e que eu já tenho uma admiração muito forte por ele, que é o Jorge Vercillo, para cantar com a gente.

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0: 5 e 1.
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4: Bom dia. Aonde quer que você esteja, seja muito bem-vindo. Está no ar mais uma edição do nosso programa, feito com muito carinho para você que nos acompanha, sintonizado nessa frequência cheia de energia e música boa. João Mineiro e Cristiano vai abrir o nosso programa de hoje cantando a última poesia.

0: o infinito ficou mais caipira com o reencontro dos irmãos. Novamente Liu e Léo cantam juntos lá no céu, nos palcos da imensidão.
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0: Carente de você com Dalvan. Pessoal, vamos para um rápido intervalo, voltaremos já já.
1: 5:31.
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0: Voltamos e vamos dar sequência com o Trem Sertanejo. Chegando pra cantar agora Chico Rei e Paraná Espinho na Cama.

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1: Um bom dia para todos os ouvintes no bairro São Gabriel e também no Santa Laura. Edson e Hudson canta agora No Limite da Saudade. Essa vai valendo especialmente para todos vocês.

0: Aqui no Trem Sertanejo você acabou de ouvir Cordão de Ouro com trio Parada Dura. Não saia daí, daqui a pouquinho voltamos com mais músicas.
1: 5:59.
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1: Seis e quatro.
0: Estamos de volta com mais um bloco do Trem Sertanejo. Agora de Paulo e Paulino Canta Malu, essa vai valendo para os ouvintes no bairro Cidade Nova.

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2: Tenha o seu momento de reflexão. Uma das pessoas mais importantes na carreira de Felipe Falcão pariu essa dupla que canta para o Brasil. Fátima Leão.

0: Nando Moreno, Bar da Esquina. Vamos para o nosso intervalo e na sequência eu volto com o Trem Sertanejo.
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2: 6:41.
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2: 6:45.
0: Voltamos com mais um bloco do Trem Sertanejo. Hoje ele está recheado de músicas boas. Sintonize com a gente, bora curtir. Agora Rio Negro e Solimões, O Frio da Madrugada.

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0: Ouvimos Amor de Violeiro com Eduardo Costa. Essa valeu para o seu Nilson lá em Saracura. Vamos para um rápido intervalo.
1: 7:20.
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12: Sete e 26.
0: Estamos de volta e bora dar sequência com o nosso programa. Vou mudar de cidade com Léo Magalhães. Essa vai valendo para Rafael Maia, no bairro Cidade Nova.

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2: Agora vai um alô lá pra Dona Rosa em Saracura. E também essa música com trio Parada Dura, As Andorinhas.

0: Esse bloco do Trem Sertanejo encerramos com João Mineiro e Marciano. Viola está chorando.
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2: 7:52.
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4: Sete e 57.
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6: Voltamos. Lembrando que você pode seguir a Nirte no Instagram, @nirteoficial. Tá chegando o modão com Pião Carreiro e Praiano Saudosa, Vida de Pião.

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1: Léo e Leno e o Forró 3D.

Ouvimos O Grande Amor da Minha Vida com Jean e Giovanni. Um bom dia para todos que sintonizou conosco. Agora Christian Ralph canta Yolanda.

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1: E assim a gente vai chegando ao fim de mais uma edição do nosso programa. Agradeço demais a sua companhia, sua audiência e seu carinho. Logo logo a gente tá de volta com muito mais para vocês. Fique todos com Deus, um abraço apertado e até a próxima.
2: 8:34.
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13: Oito e 39. 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
2: Olá, minha gente, olá, meu amigo. Tudo bem com você? Aqui quem fala é Jorge Macau, jornalista da Embrapa. Hoje, o Prosa Rural traz um tema importante para quem vive da floresta e quer melhorar a renda de forma sustentável. Você já ouviu falar no óleo de pracaxi? Aliás, você já ouviu falar do pracaxizeiro? Isso mesmo, pracaxizeiro. No Prosa Rural de hoje, você vai ficar sabendo que espécie florestal é essa e, principalmente, o quanto a semente é importante para a geração de renda e manutenção da biodiversidade em comunidades ribeirinhas da Amazônia. E olha só que interessante, o óleo da semente do pracaxi é muito valorizado pela indústria de cosméticos por causa dos benefícios para a pele e para os cabelos. E também é valorizado pela indústria de fármacos devido ao uso cicatrizante. Mas para transformar esse produto em renda, não basta só produzir. É preciso saber fazer as contas. Quanto custa produzir? Quanto vale o trabalho das extrativistas? E por quanto deve ser vendido de forma justa? Quem vai conversar com a gente hoje é a pesquisadora da Embrapa Amapá, Ana Cláudia Lira Guedes. Ela é uma das autoras de um guia de comercialização de óleo de pracaxi que foi elaborado a partir da realidade das extrativistas da comunidade Limão do Curuá, localizada no arquipélago do Bailique, distrito de Macapá, capital do Amapá. Ana Cláudia vai explicar como o guia pode ajudar comunidades extrativistas a calcular custos e definir o preço justo do óleo de pracaxi. Fique com a gente e acompanhe esse bate-papo. O Prosa Rural está começando!

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1: Ana Cláudia, seja muito bem-vinda ao Prosa Rural. Para começar, explica para a gente o que é o Pracaxi e em qual comunidade surgiu a ideia deste guia de comercialização.
2: O Pracaxi é o fruto da árvore conhecida popularmente como Pracaxizeiro, que tem como nome científico Pentacletra macroloba. Essa espécie é típica da Amazônia e de suas sementes é extraído um óleo muito importante para as populações tradicionais, mas que já vem ganhando notoriedade, principalmente nas indústrias de fármacos e cosméticos. O guia em questão foca na extração e na comercialização desse óleo por uma comunidade extrativista, o Limão do Curuá. Essa comunidade fica no arquipélago do Bairique, aqui no estado do Amapá.
1: E por que esse óleo tem ganhado tanto destaque? Quais são as principais características e usos do óleo de Pracaxi?
2: De acordo com trabalhos técnicos científicos, o óleo de Pracaxi é rico em ácido oleico e em ácido beênico, por isso que ele é muito procurado pela indústria farmacêutica e de cosméticos. Tradicionalmente, esse óleo é usado como anti-inflamatório, cicatrizante e antiofídico, ou seja, as comunidades usam para tratar picadas de cobra e de outros animais peçonhentos. Então, essas características todas fazem dele um insumo promissor para o desenvolvimento de novos produtos farmacêuticos, por exemplo, né? Já na indústria de cosméticos, ele vem ganhando notoriedade porque tem propriedades hidratantes, regeneradoras e antioxidantes.
1: Pesquisador, agora vamos falar um pouco da produção do óleo. Quais são as principais recomendações de boas práticas para extração do óleo de Pracaxi?
2: Além da comunidade do Limão do Curuá, a Embrapa vem trabalhando com outras comunidades, principalmente com treinamento para a adoção das boas práticas. Essas boas práticas para extração, elas vão desde a coleta até o envase do óleo, justamente para garantir a qualidade fisicoquímica desse óleo. As recomendações são as seguintes: não cozinhar as sementes, tá? Ao invés de cozinhar, você coleta as sementes, higieniza, sanitiza e logo depois essas sementes são levadas para uma estufa plástica para secagem ao sol. E posteriormente, a gente vai fazer a trituração das sementes secas e essa farofa das sementes secas, elas são levadas para uma prensa artesanal, que é uma tecnologia social em que a Embrapa está bem envolvida. E essa farofa, essa massa, ela é prensada, fazendo com que haja o escorrimento desse óleo. Além disso, a gente recomenda que esse óleo seja envasado em garrafas escuras ou então protegidas com papel, né? Papel alumínio pode ser, para evitar a oxidação do óleo e garantir a sua conservação por mais tempo. Seguindo as boas práticas recomendadas pela Embrapa, as extratoras fornecem óleo de qualidade sem odor desagradável para o mercado.
1: As comunidades utilizam equipamentos bem específicos na extração do óleo. Fale para o nosso ouvinte sobre a parceria com a comunidade Limão do Curuá, que resultou em melhorias na extração do óleo de Pracaxi.
2: O guia, ele nasce justamente para apoiar essas associações, né, ou cooperativas aqui na Amazônia. Então ele aborda temas como o cálculo de custo de produção,

criação do guia foi uma demanda da própria comunidade, porque elas queriam viabilizar a sustentabilidade do negócio com base nos princípios da bioeconomia inclusiva na Amazônia, que a gente já vem conversando isso com elas. Então, a publicação ela é importante porque fornece as informações necessárias para que não só elas, mas outras comunidades possam se fortalecer, definir um preço justo, atender às exigências do mercado.

0: e garantir a continuidade da atividade de forma organizada e lucrativa. Bom, esse guia tem muito a participação das mulheres extratoras da AMELC, que é a Associação das Mulheres Extrativistas do Limão do Curuá. Então, esse guia ele foi elaborado a partir de um processo de cocriação, né, de Embrapa e AMELC. E o conteúdo ele foi baseado em levantamentos de dados das safras anteriores, na elaboração de parâmetros para definição de um preço mínimo, né, e justo, e inclui também informações legais e tributárias relevantes para a comercialização do óleo do pracaxi.
1: Pesquisadora Ana Cláudia, agora vamos falar de uma parte muito importante, fazer as contas. Como foi produzido esse guia de comercialização e por que é fundamental calcular os custos de produção do óleo de pracaxi?
0: Sim, a parceria entre a Embrapa e a comunidade do Limão do Curuá envolveu capacitações, principalmente das boas práticas de extração, mas também trabalhamos a gestão de negócios. O apoio técnico da Embrapa foi crucial para o aperfeiçoamento das técnicas artesanais que elas usavam. Então, resultou na criação de uma prensa artesanal. E essa prensa que nós trabalhamos foi adaptada considerando justamente a realidade das mulheres extratoras do Limão do Curuá, que é a realidade das outras populações ribeirinhas. Com essas capacitações e com a adoção da prensa artesanal, essas comunidades podem aumentar a produtividade e a qualidade do óleo e também ter maior ergonomia durante a atividade, porque extrair o óleo requer também, né, força física.
1: Pois é, minha gente, produzir óleo de pracaxi envolve custos com sementes, equipamentos, transporte e tempo de trabalho das mulheres extrativistas. Quando esses custos são bem anotados, fica mais fácil definir um preço mínimo e negociar melhor o produto. Esse conhecimento fortalece as comunidades e ajuda a gerar renda de forma justa e sustentável. Este guia é mais um resultado da parceria entre a Embrapa e a Associação das Mulheres Extrativistas do Limão do Curuá. Um trabalho que envolve troca de conhecimentos tradicionais e científicos, valorização do empreendedorismo de mulheres na perspectiva da bioeconomia inclusiva, contribuindo diretamente com dois objetivos de desenvolvimento sustentável: ODS 5, que se refere à igualdade de gênero, e ODS 15, que trata da vida terrestre. A gente agradece à pesquisadora Ana Cláudia Lira Guedes, da Embrapa Amapá, por sua participação aqui no Prosa Rural. Para você saber mais, amigo ouvinte, a Embrapa disponibiliza gratuitamente o Guia de Informações e Recomendações para a Comercialização do Óleo de Pracaxi. O material está disponível no site da Embrapa, no endereço www.embrapa.br, na seção de publicações. Se você se interessou por esse assunto, entre em contato com a Embrapa Amapá, DDD 96, telefone 98102-0238. Um outro canal de acesso também é o SAC, Serviço de Atendimento ao Cidadão, que você encontra pela internet no rodapé da página da Embrapa, www.embrapa.br. Bem, mas antes de irmos embora, fique ainda com um importante recado que temos para você.
2: Momento Ciência e Tecnologia. Olá, minha gente! Este é o Momento Ciência e Tecnologia, um espaço dentro do Prosa Rural para você ficar sabendo do que está acontecendo com relação às perspectivas da pesquisa da Embrapa. E hoje trazemos a seguinte novidade. Pesquisadores desenvolveram uma tecnologia capaz de identificar com muito mais precisão quais áreas agrícolas estão realmente sendo irrigadas no país. O método utiliza imagens gratuitas do satélite Sentinel-2 e analisa índices de umidade do solo. Mas o diferencial está justamente aí. A tecnologia consegue distinguir quando a água presente na lavoura vem da chuva ou da irrigação feita pelo produtor. E isso funciona até mesmo em períodos chuvosos. Com o apoio da inteligência artificial, o sistema também consegue mostrar o tamanho real das áreas irrigadas e acompanhar as mudanças de uma safra para outra. A novidade já foi aplicada em 5 polos agrícolas de Goiás e Mato Grosso, regiões estratégicas para a produção de alimentos no Brasil. E essas informações não ficam apenas nos laboratórios. Os dados serão usados pelo Ministério da Integração e do Desenvolvimento Regional para acompanhar políticas públicas voltadas à irrigação e ao uso mais eficiente da água no campo. Tecnologia, ciência e inovação ajudando a produzir alimentos de forma cada vez mais sustentável.
1: Bom, o Prosa Rural fica por aqui. Um grande abraço e até a próxima!
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0: Ela sorriu.
1: Fala
2: todo mundo fazendo um arranco comigo.
1: Aquela agora vaca vai. Tá aí perto. Tá? Tá te
2: dá pra sair mais forte, sai mais forte, vai.
1: Não? Me liga amanhã.
0: Vem comigo, vem.

0: 9 e 6.
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0: Nove e doze. 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
1: Nove e 32.
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1: 9 e 36.
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0: 3 e 6.
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0: E 13.

partir de agora, até as 8 horas da noite, neste décimo dia do mês de maio, programa Dilson Júnior, especial do Dia das Mães, teremos sorteios ainda hoje aqui no programa. Muito bem, vamos então, começando o programa especial do Dia das Mães. Bacana? Se eu não te amasse tanto assim, abrindo o programa de hoje, em clima de Dia das Mães.

0: Muito bem, parabéns para você que hoje, 10 de maio, está comemorando ou celebrando mais um ano de vida. Ano de 2026, para você que completa mais um ano de vida hoje, você está também comemorando o seu aniversário e também comemorando o Dia das Mães.
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0: A gente hoje parabeniza Rafinha Rodrigues, aqui de Juramento, hoje completando mais um ano de vida. Parabéns também para Duda Barbosa, de Montes Claros, aliás, de Brasília. Atualmente mora em Montes Claros. Parabéns para Mary Correia, ela é de Montes Claros, é neta de Dona Devinha, aqui de Juramento. Gabriel Menezes, Gabriel atualmente mora em Juramento, ele é de Xambrê. É, Gabriel Menezes, hoje completando 26 anos de idade. Ele é filho de Fabiana Pinto com Zezinho. Parabéns para Isa Santos, hoje 24 anos de idade, ela é de Glaucilândia. Josi Gonçalves Santos, hoje também comemorando mais um ano de vida. Ela é aqui de Juramento, atualmente mora em São José, lá em Santa Catarina. Alô, também para Andréia Queiroz, lá de Guaraciama. Parabéns, menina. Parabéns para Netinha Noronha, de Guaraciama, atualmente mora em Belo Horizonte. Próximo é de Pelé, né? Parabéns também para Pedro Henrique Mesquita, também conhecido como Henrique. É, Henrique. Pedro Henrique, de Glaucilândia. E por fim, Maria Luísa Maia, hoje também completando mais um ano de vida. Maria Luísa, ela é filha do saudoso Luiz, né, que faleceu agora há poucos dias. Portanto, então, a Maria Luísa, hoje, muito provável que ela não está comemorando o aniversário, e sim celebrando mais um ano de vida. E está celebrando também o Dia das Mães, Maria Luísa Maia, aniversariante do dia. Muito bem, para vocês, felicidades, muitos anos de vida, que a data de hoje se repita por muitos e muitos anos. São os votos de toda a equipe da NIRT.
2: Vamos lá?
0: Vamos lá então. Oferecer essa para todos os aniversariantes do dia de hoje.
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0: não. Camisa 10. Quem está contigo, não dorme. Participação do Léo Santana.
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0: Ridley. Ouvimos, aliás, estamos ouvindo ainda nada mais, nada menos do que Jean Giovanni cantando Por Toda a Vida. Música ao vivo aqui no programa Dilson Júnior. Por falar nisso, vocês saberão agora o que teremos no programa de hoje.
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0: Muito bem, teremos hoje, portanto, neste Dia das Mães, segundo domingo de maio, teremos sorteios. Bacana, daqui a pouco eu vou falar para vocês a dinâmica do sorteio de hoje aqui do programa. Muito bem, aquele alô especial para toda a galera lá no barzinho Jungles, lá em Glaucilândia. É isso mesmo, Jungles, lá em The Jungles, lá em

Muito bem, aprendi a fazer falta. Tá aí pra você o sucesso de Taeme Thiago com Israel e Rodolfo. E aí, você já aprendeu a fazer falta? É, muita gente baseia a vida tentando fazer falta uns aos outros, né? Muito bem, vamos então seguindo com o programa Dilson Júnior, especial do Dia das Mães. Daqui a pouco a gente fala para vocês a dinâmica do sorteio de hoje do Dia das Mães. Todo mundo pode participar. Bacana? Daqui a pouco também, a partir das 11 horas, a gente já começa a atender os primeiros pedidos musicais aqui do programa de hoje. Beleza? Muito bem. Agora, vamos agora para César Meratti Fabiano com a cantora Bruna Viola.

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Wesley, você se vê e revê. Paixão aqui na NIT, você quem trouxe. Edson e Hudson, com Maiara e Maraíza. Muito bem, programa Dilson Júnior seguindo aqui na NIT até as 8 horas da noite. Hoje, programa especial aí do Dia das Mães. Daqui a pouco haverá sorteios no programa. Todo mundo pode participar, bacana? Se você é homem ou então não é mãe, né, é mulher e não é mãe ainda, você também pode participar. Basta você presentear alguém que você ama, beleza? Muito bem, vamos então para a sequência do programa. Daqui a pouco eu já começo a atender os primeiros pedidos musicais de hoje.

mais paixão aqui na NIT. Sua Boca Mente, Zé Felipe com Ana Castela, aqui no programa Dilson Júnior. Muito bem, vamos então para a sequência do programa. Agora vamos começar a atender os primeiros pedidos musicais de hoje, aqui da nossa programação. Muito bem, olha só, a respeito da dinâmica do sorteio de hoje, qualquer pessoa que participar do programa, seja agora pedindo músicas ou no desafio da charada, vamos sortear 5 pessoas, bacana, para o Dia das Mães. Mas todo mundo pode participar. Os 5 sorteios serão da seguinte forma. Eu vou sortear a pessoa, só da pessoa ser sorteada, ela já vai ganhar R$50. Vou fazer uma ligação via WhatsApp. Se a pessoa atender o telefone, ela ganhará o dobro, bacana? Portanto, então, se atender o telefone, aliás, se for sorteada, ganha R$50. Aí eu vou ligar. Se a pessoa atender, ela ganhará mais 50, ou seja, o dobro, bacana? Serão 5 pessoas sorteadas hoje aqui no programa. Portanto, ainda dá tempo de você participar. Provavelmente a gente já começa aí a sortear por volta de 1 hora da tarde. Bacana? Muito bem, vamos então para o primeiro pedido musical de hoje aqui do programa. Eu acho que é essa canção aqui, ó. Muito bem. Alô, Elisete, falando diretamente lá de Guaraciama. Aquele abraço para toda a galera de Guaraciama. Elisete, ó, Elisete já está participando aqui do sorteio. Valeu, menina. Obrigado pela participação aqui no programa.

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0: bem, tá aí pra você o sucesso de Paula Fernandes, cantando com Jats e Jackson, Linda Senhorita, aqui no programa Dilson Júnior, e você vai saber o que, que teremos no programa ainda hoje.
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0: Muito bem, vamos então a seguir com o programa. Lembrando que você participando do programa de qualquer quadro, você estará concorrendo ao sorteio bacana. Por exemplo, Jeane, querendo ouvir essa canção, ela já está participando do sorteio do Dia das Mães. Alô, Jeane! Obrigado pela participação, menina.

0: Você se vê e revê. Paixão aqui na NIT foi intenso. Zenete Cristiano com Ana Castela. Muito bem, lembrando para você mais uma vez que todos que participarem hoje do programa, seja pedindo músicas ou no desafio da charada, ou simplesmente mandar para cá uma mensagem via WhatsApp, estará participando do sorteio do Dia das Mães. Bacana? Queremos sortear 5 pessoas. A pessoa que for sorteada, automaticamente ela irá ganhar R$50. Vamos ligar para ela via WhatsApp. Se a pessoa atender, o prêmio será dobrado. Bacana? Muito bem, vamos então agora atender mais um pedido musical aqui no programa Dilson Júnior.
1: Bom dia, Nilson.
0: Ô, Nilson. Bom dia. Nilson.
1: Quero ouvir a música com Leo e Léo, Pequeno Não É Pedaço. E oferecer todas as manhãs desse Brasil. Para vocês, todos da rádio. Meu abraço.
0: Valeu, Nilson, lá de Paudólio, participando aqui do programa. Muito bem, vamos então atender o pedido do nosso amigo Nilson. Aproveitando, mandando um abraço também para toda a galera lá de Paudólio, curtindo o nosso programa, no rádio ou na internet.

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Prazer em ter você aqui na NIRT.

Muito bem, tá aí pra você sucesso do Rick Renner cantando Eu Mereço. Essa aí foi para Conceição, para o bairro Santa Laura, curtindo o nosso programa.

sequência do programa. Lembrando que qualquer pessoa que participar do programa estará concorrendo a um sorteio especial do Dia das Mães. Bacana? Queremos sortear uma pessoa e ela irá ganhar R$50. Iremos ligar para ela, caso ela atenda, ganhará o dobro, ou seja, 100 pila aqui do programa. Por exemplo, a Ivanete, que está querendo ouvir um pagode, automaticamente ela já está participando. Valeu, menina!

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0: Muito bem, tá aí pra você o sucesso do Reginaldo Rossi, cantando A Raposa e as Uvas. Muito bem, olha só, mais uma pessoa está participando aqui do sorteio, daqui a pouco, é o meu amigo Geraldo Batista, participando aqui do programa especial do Dia das Mães.
1: Bom dia, meu amigo, tô na escuta.
0: Opa!
1: Manda pra nós que nos dão de arrastar o chifre no chão, hein? O William Lima!
0: Meu amigo Geraldo Batista, ótimo dia para você. Obrigado pela participação aqui no programa.

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amor e o poder. Tá aí pra você o sucesso da banda Rasta Chinela cantando aqui no programa Dilson Júnior, especial do Dia das Mães. Muito bem, agora é hora do desafio da charada, mas antes do desafio da charada, vamos então fazer o primeiro sorteio especial do Dia das Mães. Bacana? O computador já até parou aqui. É, já está no gatilho. Deixa eu abrir o celular aqui para a gente fazer a ligação. Lembrando mais uma vez que, como eu já havia falado, nós vamos sortear 5 pessoas. Só da pessoa ser sorteada, ela já vai ganhar 50 pila. Vamos ligar para ela. Se ela atender, ela ganhará o dobro, ou seja, 100 pila. Bacana? Vamos então fazer a primeira ligação. Na sequência, a gente tem aí o desafio da charada aqui no programa, valendo lanche. Lembrando, para participar do sorteio, você pode participar do desafio da charada, pode participar também pedindo música ou simplesmente mandar o seu oi aqui para

mais uma tentativa. Não atende não, viu? Atende não. Eu liguei para... Deixa eu ver aqui. A pessoa, ela participou. Pedido música. Jeane. Final do telefone. 9939. Você acaba de ganhar, portanto, menina, R$50 aqui do programa. Poderia ter ganhado 100, mas você não quis atender o telefone. Jeane, final do telefone 9939. Ganhou, mas deixou de ganhar, na verdade. Bacana? Muito bem, ela poderá receber o dinheiro, R$50, através do Via Pix, ou pode vir aqui na rádio amanhã, no horário comercial, para apanhar 50 pila, Jeane. Muito bem, vamos então seguindo com o programa, porque agora é hora do desafio da charada. Daqui a pouco teremos mais 4 sorteios. Tem muita gente que participa, né? Mas tem vergonha de atender o telefone, mas tudo bem. De uma forma ou de outra, ganhará. Lembrando que você não precisa atender o telefone. Se você atender, tudo bem, você ganhará R$100. Se não atender, você apenas ganhará 50 pila de um jeito ou de outro. Bacana, meus prezados que nos acompanham.

se emprega. Muito bem, meus prezados que nos acompanham, o Desafio da Charada. Eu gostaria de mandar, de aproveitar, na verdade, a oportunidade para mandar um alô para todas as mães curtindo o nosso programa. É, lembrando que estamos no programa Dilson Júnior, especial do Dia das Mães. Ainda faltam 4 ligações. E já fizemos a primeira para a Jeane, que ficou bom para mim e ficou bom para ela também. Bom para mim porque eu economizei R$50. E bom para ela porque ela ganhou R$50. E você? Se você for sorteado, você irá atender o telefone? É. Iremos ligar para você caso você seja sorteado aqui no programa. É, na sequência aqui, iremos atender o pedido do nosso amigo Tuca, participando aqui do programa. É, Dia das Mães chegou, 2026. Aproveitar ao máximo essa data, né? Ninguém sabe no dia de amanhã. Muito bem, vamos então agora para o Desafio da Charada. Lembrando que você pode participar do Desafio da Charada, mandando a sua resposta para o nosso WhatsApp, redes sociais e também no Facebook. Mas o sorteio do Dia das Mães vale apenas para o WhatsApp. Bacana? Muito bem, vamos então sem mais delongas para o Desafio da Charada de hoje, valendo o lanche aqui do programa Dilson Júnior. A gente se entrega, pisa na bola e não vê. Muito bem, Desafio da Charada. Sabe o que... Quem é que sabe o que você aprontou sem ver? É... Essa pessoa sabe o que você aprontou sem ver. É o desafio da charada de hoje. Essa pessoa sabe o que você aprontou sem ver. Quem é essa pessoa? É o desafio da charada de hoje. Mande a sua resposta. Você estará concorrendo a R$100 e também a um lanche aqui do programa. Muito bem, vamos então agora atender mais um pedido musical. Meu amigo Tuca, deixa eu ver aqui, é o final do telefone do Tuca. Não anotei o final do telefone do Tuca. Ah, cadê? Cadê Tuca? Aonde está você, menino? Epa! Ah, sim. Ah, não, aqui é Geraldo Batista. Cadê Tuca? Cadê Tuca? Muitas participações, eu perdi aqui, ó, o Tuca. Perdi o Tuca. Perdi o danado, hein? Eia. É, mas depois eu acho. Portanto, então, Tuca, ele está participando aqui do programa, está participando também do sorteio do Dia das Mães e ele quer oferecer a próxima música para a sua amiga Soledade. Para Soledade? Eia, tanta participação aqui que estou perdido. É, isso mesmo. A próxima música está valendo de Tuca para a amiga Soledade e também para toda a família. E felicitando-a pelo Dia das Mães. Portanto, a próxima música, essa daqui, ó, está valendo de Tuca para a amiga Soledade. Desejando-a um feliz Dia das Mães. Valeu, Tuca! Aquele abraço, Soledade e toda a família, curtindo o nosso programa.

0: Muito bem, tá aí pra você o sucesso de Paulo e Paulinho, cantando aqui no programa El Condô. Muito bem, desafio da charada de hoje, vale do lanche aqui do programa. É o desafio da charada, é o seguinte, quem sabe o que você apronta sem ver? Sem ver, essa pessoa sabe o que, que você apronta. Vamos então para mais respostas. Mais não, né? As primeiras de hoje. A Lívia, final do telefone 8241. E Sol, final do telefone 8799. As duas estão dizendo que é a mãe. É, sabe o que você apontou sem ver. É o desafio da charada de hoje aqui do programa. Mais participação, meu amigo Dil Abreu.
1: Dil Abreu.
0: Ó, tá vendo?
1: Eu te falo, minha resposta é que levanta um toque que não viu, você escutou no. Tinha um toque que ficou no toque e não viu.
0: Um toco! É o toco.
1: Você truqueou, tu ficou no toco, mas só que você não viu o toco.
0: Isso!
1: Manda a música na voz do Daniel, que é Fernando Leonardo. Tem gasolina no carro, acabou.
0: Muito bem, tá aí meu amigo Dil Abreu, que está participando também do sorteio.

Gustavo Lima cantando com Ana Castela a música Canudinho, aqui no programa Dilson Júnior. Desafio da charada de hoje, valendo o lanche aqui do programa. Quem é que sabe o que você aprontou sem ver? É o desafio da charada de hoje, aqui do programa. Além de a gente fazer mais 4 sorteios, né? Você também estará concorrendo a um lanche como o de habitual aqui no programa. Vamos então para mais respostas no desafio da charada. Quem é que sabe o que você apronta sem ver? Segundo a Marilza, final do telefone 0483, está dizendo que é a mãe. A Maria Eduarda, final do telefone 1801, também está dizendo que é a mãe. As duas, Marilda e Maria Fernanda, também e já está participando aí do sorteio de 50 ou 100 reais, conforme for. Bacana? Também o meu amigo Timóteo, final do telefone do meu amigo Timóteo, aqui de Juramento 1981, também está concorrendo, porque está participando do programa, dizendo que ele e toda a família estão ligados no programa Dilson Júlio. Valeu, Timóteo! Obrigado pela participação aqui no programa, meu amigo atleticano! Hoje tem um Botafogo!

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Amaldo Batista, cantando aqui no programa Nossa Senhora Aparecida. Essa valeu a pedido de Soledade. Curtindo e participando aqui do programa. Falou também para

para mais uma ligação para a gente poder aí sortear mais um número. Lembrando mais uma vez que irei ligar só da pessoa ser sorteada, ela já vai ganhar R$50. Caso ela atenda o telefone, ela ganhará mais 50, ou seja, o dobro.

mamãe. Ô, Luciana, mais uma vez, obrigado pela participação. Parabéns, viu, menina? Ótimo, ótimo. Luciana Pinto, ganhadora do segundo sorteio do Dia das Mães.

Deixa eu passar mais uma música aqui de Bruno e Marrone. Vou deixar o telefone aqui no microfone. É, Bruno e Marrone, cadê a música? É, passando ao vivo, é assim mesmo, achei a música. Essa próxima agora é atendendo o pedido do meu amigo Geraldo, que

Batista é outro Geraldo que está querendo ouvir votação para Bruno Marrone, obviamente ele também estará participando do sorteio como sorteados. Até agora, a Jeane, que não atendeu o telefone, e a Luciana Pinto, que atendeu o telefone. A Jeane

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0: Muito bem, essa agora do Amado Batista está valendo para meu amigo.

0: artista. Vou falar meu para meu amigo Beto, filho de Dona Maria de Paulo, curtindo o nosso programa. Vamos então saber o que teremos ainda hoje no programa. É até às 8 horas da noite.
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0: sim. Vamos então seguindo com o programa de um sorriso especial do Dia das Mães. É a tal da figura de linguagem, né? É difícil de tirar. Vamos então para o desafio da charada de hoje, valendo um lanche. E a pessoa que ganhar o lanche, ela poderá ganhar também 50 ou 100 reais. Por exemplo, se a Luciana Pinto, ela já ganhou 100 reais. Se ela for acertar o desafio da charada e for sorteada, ela ganhará também um lanche. Bacana? Vamos então para mais respostas do desafio da charada de hoje. Quem é aquela pessoa que vê o que você apronta sem ver, sem olhar? Portanto, mais uma resposta do desafio da charada.
1: Bom dia, tio São João.
0: Bom dia.
1: Aqui é a Paula de Flamengo. Eu quero que você faça uma música para minha mãe no dia das mães. É, tio São João. É Rick Renner. Mas o nome da minha mãe é Eliana. Gente, uma pergunta. O que vocês estão vendo aqui na pessoa? Mas eu acho que é o seu. Sua mãe.
0: Sua mãe. Respondeu Paula. É, valeu, menina. Obrigado pela participação. Ela quer aproveitar a oportunidade, né? Mandar a música do Rick Renner, Paula, gente boníssima. Deixa eu procurar aqui a música do Rick Renner. Mãe, cadê? Vamos então chegar no Rick Renner, atendendo o pedido de Paula. Mãe, pronto! Antes da música do Rick Renner, vamos então para mais respostas do desafio da charada. Cadê as minhas anotações de hoje? Meu amigo Edson, lá de Francisco Sá, dizendo também que a resposta do desafio da charada de hoje é a mãe. Mais participação? Elisete, a esposa do Edson, também está respondendo.

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mais uma ligação. Lembrando mais uma vez que a pessoa que for sorteada, ela automaticamente já ganhará R$50. Vou ligar para a pessoa e, se ela atender o telefone, ela vai ganhar o dobro.

gente ligar para a pessoa agora, se atender, ganha R$100. Como a Luciana atendeu, a Jeane não atendeu e ganhará apenas 50 pila. Vamos então para a próxima ligação. É a terceira já de hoje.

se colocar ouvir uma voz aqui antes de hora, dá trabalho. Agora sim. Muito bem. Vamos então chamando. Chamando e não atende. Será que mais uma vai perder R$ 50? Ganhará 50, mas vai perder 50?

Lívia! Parece que pediu até Lívia. Final do telefone 2282. Participou do programa e, infelizmente, você deixará de ganhar R$50. Mas você ganhou R$50. Entendeu, Lívia? Lívia! Final do telefone 2282. Liguei para você e você não ganhou R$50, mas ganhou 50.

0: nossa, depois daquele programa, como faz com ela? Muito bem, vamos então seguindo com o programa Dilson Júnior, desafio da charada de hoje, no programa especial do Dia das Mães. Quem é que sabe o que você apronta sem ver? Ela sem ver, ela sabe o que você está aprontando. É o desafio da charada de hoje.
1: A resposta da charada é a mãe. Rebeca Maia, do São Rafael.
0: É, Rebeca, você está entregando aí, viu? A Rebeca é filha da Joyce. É, ela está entregando aí que quando a Rebeca, ela apronta, a Joyce fica sabendo sem ver. Valeu, linda. Obrigado pela participação aqui, boa sorte para você. Rebeca está participando também aí do sorteio do Dia das Mães. Vamos então para mais respostas do desafio da charada de hoje aqui do programa.
1: A resposta.
0: Não, ela já foi. Já foi de novo. É agora, essa aqui.
2: É que é isso de Paulo. O assunto da charada é a pessoa que está no dentro. A vida é Jesus Cristo. É Cristo. Meu telefone é 999-70.
0: É, pai, o Nilson. É,

charada de hoje, valendo um lanche aqui do programa. Quem é aquela pessoa que sabe o que você aprontou sem ver? É o desafio da charada de hoje. Vamos então para mais respostas no desafio da charada. Neguinho, tá aqui, Neguinho, final do telefone 9838, tá respondendo que é a mãe. Meu amigo Adilson, final do telefone 8439, também está respondendo que é a mãe. O desafio da charada de hoje.

ligação para o sorteio do Dia das Mães aqui do programa. Lembrando que todo mundo que está participando do programa estará concorrendo a R$50. A pessoa que for sorteada automaticamente já ganhará 50 pila. Vou ligar para a referida pessoa. Se ela atender o telefone, ela ganhará o dobro, ou seja, 100 pila aqui do programa. A Jeane e a Lívia foram sorteadas e cada uma vai levar para casa R$50. Luciana, além dos 50, vai levar mais 50, porque ela atendeu o telefone. Luciana Pinto, aqui de Juramento. As outras duas, a Jeane e a Lívia, são pessoas envergonhadas e não atenderam aqui a minha ligação. Muito bem, vamos então agora atender o pedido, mandar um alô e, de fato, parabenizar a minha amiga dos Reis, lá do bairro São Gabriel, sempre participando aqui do programa. Alô dos Reis, aquele abraço para você e também para toda a família, menina. Neste momento, né, ela está curtindo o Tiago, que é o filho da dos Reis, neste momento aqui em Juramento. Ela aproveita a oportunidade para participar do desafio da charada. A resposta da dos Reis é um cheiro, é aquilo que acontece, né, sabe, sem ver. Quando apronta, a dos Reis respondeu que é o cheiro. A próxima canção também está valendo para ela e para todas as mães curtindo o nosso programa, a pedido dela. Ela perguntou aqui se eu tenho mãe. Sim, tem mãe, sim. Ela desejando aí felicidade para minha mãe. Obrigado, viu, dos Reis. Muito bem, então vamos então atender vocês. Ela quer ouvir a música do Gino e Geno. E na sequência, vamos passar a música do Amado Batista cantando Mãe. Essa aí é a pedido da Dayana Correia. A Dayana Correia, ela oferece a próxima canção, Mãe, com Amado Batista, para a mãe dela, a Natália. Valeu, Dayana. Aquele abraço para você também, menina. Dayana Correia também está participando aqui do sorteio. Assim como a dos Reis, também está participando aqui do sorteio de 50 ou 100 reais. Nossa Senhora Aparecida, dia a dia,

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0: Batista, cantando pra gente a canção Mãe de Itaiana Correia, para a mãe dela, né, Dona Natália, e para todas as mães curtindo o programa Dilson Júnior. Valeu, Itaiana, gente boa. Muito bem, vamos então para mais participações aqui no Desafio da Charada, valendo um lanche aqui do programa. Atenção para o desafio da charada de hoje. Sabe o que você aprontou sem ver? Sabe o que você aprontou sem ver? Por exemplo, a Joyce, a mãe da Rebeca. Pronta, Rebeca, apronta. A Joyce sabe o que, que a Rebeca aprontou. Segundo a própria Rebeca. Entenderam? Pois é. A própria Rebeca, ela entregou aí o que faz quando apronta. Muito bem, assim como outras, também, por exemplo, a Paula, filha da Eliana, também, quando apronta, a Eliana sabe o que, que ela aprontou. Muito bem, então, portanto, é o desafio da charada de hoje. Vamos, então, para mais participações aqui no desafio da charada. Cadê o próximo aqui, ó? Não coloquei o próximo. Deixa eu procurar aqui. Quem é o próximo? Ah, tá. Meu amigo Adelino. Já tá aqui no ponto. Diga lá, meu amigo.
1: Alô, meu amigo. Diz o João. Ligado no seu programa aqui, velho.
0: Opa, ótimo.
1: É só da charada hoje. Ou é besteira, ou é consciência.
0: É uma das duas.
1: Nossa, ligado no seu programa aqui. Ele já não

0: tarde. Quarto gol, Enelen. O Ari.
1: Muito bem, está aí, portanto, meu amigo Avelino Atleticano também está participando do Desafio da Charada e também está participando do sorteio. É, poderemos ligar para ele a qualquer momento.

0: 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Saudade. Aqui na NIRT, Leandro e Leonardo cantando Horizonte Azul a pedido de Eliene Oliveira, curtindo o nosso programa, que está participando aqui do sorteio. Valeu, Eliene. Aquele abraço para você, menina. Feliz Dia das Mães. Ela foi a esposa, né, do nosso amigo saudoso Lezinho. Alô também para Gessiane Ellen Amaral, curtindo o programa, participando também do sorteio. Alô para Amanda Silva, participando também do sorteio do Dia das Mães. Bacana aqui do programa. Muito bem, apertem os cintos e preparem o coração. Agora eu vou fazer a quarta e penúltima ligação para o sorteio do Dia das Mães. Caso a pessoa atender o telefone, ela ganhará R$100. Se ela não atender o telefone, automaticamente ela ganhará só 50 pila. A gente brinca para que a pessoa não atenda, né? Mas para a economia, mas não. Já está tudo projetado para que as pessoas ganhem R$100. Ou seja, para que a nossa audiência atenda o telefone. Muito bem, vamos então para... Deixe-me acrescentar aqui o telefone. Vamos então para a próxima ligação, valendo R$100. A pessoa já ganhou 50. Vamos ver se vai atender o telefone. Pronto. Primeiro toque. Deixa eu ver aqui o horário. Boa tarde.
1: Boa tarde.
0: Eu falo com quem?
1: Com Tatiane.
0: Ô, Tatiane, tudo bem, menina?
1: Joia.
0: Você está ao vivo aqui no programa Dilson Júnior. Automaticamente você já participou do programa e já ganhou 100 pila, porque você foi sorteada, 50, em dobro, já atendeu o telefone, então você já ganhou R$100 aqui do programa. Tá vendo aí, ó, apresentando o Dia das Mães. Você mora onde?
1: Na Rua São Lucas.
0: Tá aqui em Juramento mesmo, no São Gabriel?
1: Isso.
0: Ah, tá. Então, Tatiane. Então, você já é mãe, né, Tatiane?
1: Já.
0: Ah, sim. Oh, que maravilha. Então, parabéns pra você. Você acaba de ganhar R$100.

0: 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Tá aí pra você. Sucesso na nossa programação do John Legend, cantando All of Me. Muito bem. Agora é hora de mais uma participação dele, o mal acabado do Chico da Tiana. E a briga de Neymar com o Robinho Júnior, hein? Lá no treino do Santos. Chico da Tiana vai falar pra gente agora. É a pauta do mal acabado. Diga lá, mal acabado.
1: E o Neymar, mais uma vez, se envolve em uma polêmica, de novo e novamente. Apuramos com nossos especialistas em fofoca futebolística que o jogador Neymar supostamente teria agredido o jogador Robinho Júnior, que é filho do jogador Robinho, por isso que é Robinho Júnior. Se ele fosse filho do Vini Júnior, ele seria o Vini Júnior Júnior. E depois dessa suposta agressão, não se fala de outra coisa no meio do futebol. Por outro lado, os fãs do Neymar ficaram animados com essa informação. Porque se ele não for convocado para a Copa do Mundo, com certeza ele vai ser convocado para lutar com o Kleb Bambam, o Popó ou aquele humorista Anderson Nunes no Fight Music Show. A qualquer momento, nós volta de volta com as notícias mais exclusivas que figurinha do Ronaldinho Gaúcho no álbum da Copa 2026. Chico da Tiana, pro Última Hora. Também por isso que o homem nunca tá bom pra jogar mesmo, porque uma hora tá jogando poke, outra hora tá curtindo foto de mulher na internet, outra hora tá brigando com a torcida, e outra hora tá brigando com outro jogador no treino. Quem que pode com um treino desse?
0: É, o pessoal comenta aí que o Robinho Júnior é mala. Mala sem alça, o caboclo, hein? Daqui a pouco teremos mais uma do Chico da Tiana, o mal acabado aqui no...

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Ah, tá bom, mãe, me deu uma paciênciazinha. Você já falou, mãe. Depois eu fiquei fazendo as contas de quantas vezes você já teve que ter paciência comigo. 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
2: Benito de Paula, mulher brasileira, aqui no programa Dilson Júnior. Muito bem, meus prezados que nos acompanham, programa Dilson Júnior seguindo até às 8 horas da noite, levando para você o melhor da nossa programação. Já estamos na última participação do Mal Acabado do Chico da Tiana, aqui no programa de hoje. A última participação dele vai ser a respeito daquelas pessoas que comem e nunca engordam. É, Chico da Tiana, e a última pauta do programa de hoje. Diga lá, mal acabado.
3: Queria saber mesmo onde que vai parar as comidas que essa turma magra come. As turmas comem igual uma draga e não engorda nem a revolve. Deus o livre. Parece um saco sem fundo. Nós já testamos tudo quanto é dieta que nós vimos na internet e nada funciona para emagrecer. Dieta do alface, dieta do tomate, dieta do bife. Só não tentamos a dieta da lua porque nós não arrumamos um pedaço de lua para comer. O tchão da oficina mesmo come igual um trator, velho, e continua numa magreza que parece uma guasca. Se bater um vento forte, leva o rapaz embora. É magro daqueles que de frente parece que tá de lado. Quando fica de lado, parece que já foi embora. Mas quando chega no restaurante serve-serve do Vanildo, a turma só falta sair correndo. Come igual um cavalo. Oh, inveja dessa turma. Nós que é gordo, nós come uma bolacha de maisena e engorda 2,5 kg. Ah, vá pentear macaco. As turmas da magreza tinham que passar o segredo pra nós. Não custa nada mesmo.
2: Última participação do Mal Acabado de hoje. Esse Mal Acabado estará de volta aqui no programa Dilson Júnior no próximo domingo. É, se o mundo não acabar antes. Daqui a pouco teremos Contos da Minha Vida aqui no programa. Bacana? História interessantíssima hoje.

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1: Muito bem, Maiara Maraíza cantando aqui no programa Dilson Júnior, ao vivo essa aí, Felizes para Sempre. Agora vamos para a próxima atração do programa.
2: Contos da Minha Vida.
1: Muito bem, está começando a partir de agora o Contos da Minha Vida. Mais uma vez, fazer um convite para você que está nos ouvindo, né, tanto no rádio quanto na internet. Você pode também já estar participando do Contos da Minha Vida, mandando a sua história, o seu conto de vida, através do nosso e-mail. E-mail aqui da NIRT, nirt@nirt.com.br. Vou repetir, nirt@nirt.com.br. Hoje, dia 10 de maio, segundo domingo do mês de maio, comemora-se ou celebra o Dia das Mães. Obviamente, a história que vamos contar hoje é de uma mãe de superação. O nome dela é Madalena. Portanto, Madalena será a nossa personagem de hoje, aqui no quadro Contos da Minha Vida. A Madalena, ela conta que ela tem 68 anos de idade e que ela tem traços fortes. E a vida toda ela ouviu que nunca ela iria casar. E que ela não levava jeito para coisa, para arrumar namorado, marido, constituir uma família. Ela se descreve que ela foi aquela moça tímida, desengonçada e até com um corpo feio. Ela própria descreve aqui na carta. E tinha uma timidez que escondia a sua face. Os homens nunca a olharam, nunca teve um namorado. As pessoas na cidade comentavam, coitada da Madalena, nunca poderá ter um namorado, nunca namorou, ninguém a quer. Mas ninguém da cidade dela, do bairro, sabia é que havia um futuro bem promissor para ela. Algo estava guardado para Madalena.
3: Ô, Madalena, não dá uma tristeza ver todo mundo casando e você nessa casa sozinha? Olha só, uma mulher solteira é um galho seco que não dá fruto.
4: Dona Carminha, árvore não dá fruto, às vezes dá sombra. E a minha sombra, ó, é bem grande, viu? Eu sinto que algo muito bom tá chegando. Só não sei o que é ainda.
1: É, meus prezados da NIRT, o dia dela chegou muito mais cedo do que ela imaginava. Como eu já havia dito, né, ela era solteira, perdeu os pais muito cedo e tinha apenas um irmão que não ligava exatamente para nada dela. Não ajudava, não oferecia os préstimos e assim ela vivia. Naquela noite chuvosa, ela estava preparando para dormir, então a vizinha bateu na porta dela desesperada.
5: Ai, mataram a mãezinha dele. O pai tá sumido no mundo. Ninguém na família quer.
4: Minha Nossa Senhora, que pecado!
1: Ela conta que naquele momento, quando ela viu o bebê, o primeiro filho dela, o Tiago, ela não teve dúvidas nenhuma do que ela iria fazer. Já estava determinada. E que imediatamente sentiu algo gigante tomando conta dentro dela. Ela confessa também que teve um pouco de medo, mas que tinha muito mais amor do que medo. Naquela época ela trabalhava em casa mesmo, fazendo salgados para vender. Foi um desafio e tanto na vida dela. Ela teve que desdobrar para dar conta do filho e dela, mas que até recusou algumas encomendas para dar conta do filho, para aprender a cuidar de um bebê. E ela aprendeu. A Luana, a outra filha dela, chegou 3 anos depois. Chegou não, né? Ela foi buscar. Ela tinha 3 anos de vida. Estava no abrigo na cidade vizinha. Era uma menina redia, que calada, não falava com ninguém, escondia debaixo das mesas quando chegava alguém lá. Aí uma assistente social chegou para ela e falou assim, ó, essa menina, ela é problemática.
4: Ela é difícil, Madalena. Não é difícil, não. Ela só tá com medo.
1: Desse dia em diante, a Madalena ficou 3 meses indo lá no abrigo, levando doces e salgados. Aí teve um dia que a menina, Luana, pegou na mão dela e nunca mais soltou. Já o outro, o Samuel, foi um susto. A Madalena estava vindo de um supermercado, quando, de repente, em um terreno baldio, ela ouve o choro de um bebê. Ela, muito rápido, pegou a criança, levou para o hospital e lá ele foi cuidado. Obviamente, com o carinho da futura mamãe. Esse aí já foi o Samuel.
4: Deixa ele ficar comigo, meu Deus. Eu não tenho luxo, mas eu tenho colo para ele deitar.
1: E ele ficou com ela, Samuel. E tem mais. As gêmeas Maitê e Maísa, elas chegaram aos braços da Madalena depois que uma amiga dela, no leito de morte, conversou com a Madalena. A última pessoa que a falecida conversou, a amiga, foi com a Madalena.
5: Não deixe elas irem para o juizado, Madalena, por favor.
4: Mas fala assim, Cida. Você vai ficar boa.
5: Promete que vai cuidar das minhas meninas. Promete para mim.
4: Tá bom. Fique em paz. Eu prometo.
1: No dia seguinte do enterro da colega da Madalena, as gêmeas entraram na casa dela com seus vestidos remendados. A mesa teve que ser ampliada, mas o coração também foi ampliado. E por último, veio para a vida da Madalena o Carlinhos. Ele era um menino que vivia na rua, engraxando sapatos. Um dia na praça, o Carlinhos ofereceu os serviços de engraxate para Madalena. Neste dia, ela percebeu que o menino estava ardendo em febre. Foi então que ela resolveu levá-lo para casa para dar banho e um prato de sopa e aproveitar para cuidar da febre que ali ele estava. Foi naquele momento que ele chegou para ela e disse:
6: Tia, se eu limpar o quintal todo dia, eu posso dormir aqui nesse cobertinho?
4: Você não vai dormir aí não, Carlinhos. A tia vai arrumar uma cama para você dormir.
6: Por que, tia?
4: Porque você precisa de uma família, de ir para a escola também.
1: Aí estava Madalena, com 6 crianças em casa, que o mundo ignorou. Ela fala que não foi fácil, muito pelo contrário, foi muito. Mas que ela teve um dia nesse julgá-la, isso mesmo, para julgá-la. E nunca deu nem 1 quilo de arroz para ela. Mas nesse dia, ele chegou na casa da Madalena.
7: Madalena, você enlouqueceu? Olha essa casa, parece um orfanato. Você não tem nem marido, agora quer carregar o resto do mundo nas costas.
4: Reinaldo, sai da minha casa. Eu não te pedi nada.
7: Isso é uma vergonha. O que vão dizer? Que a solteirona da cidade agora é mãe de aluguel, sem receber um tostão? Devolve essas crianças, Madalena. Você não tem nem onde cair morta.
4: Pois eu prefiro cair morta de cansaço servindo um prato de comida para quem tem fome do que viver essa vida vazia que você vive. Se eles não têm o meu sangue, eles têm o meu suor e têm o meu amor. Sai agora, antes que eu esqueça que você é meu irmão.
1: É, depois daquelas palavras, o irmão da Madalena saiu batendo a porta. todo enfurecido. Naquele instante, ela teve certeza de que realmente ela estava sozinha. Novamente, bateu um medo nela, mas continuou. Quando ela se deu por fé, ela estava chorando. Na carta, ela relata que chorou pelo fato que, de uma certa maneira, o irmão dela até que tinha razão de ter falado aquilo. Ele estava com razão sobre o fato que estava acontecendo na vida da irmã. Aí ela veio a se perguntar: será que eu vou dar conta de cuidar dessas crianças? E se eu não conseguir? Perguntava a todo momento a si própria. Aí que veio o Tiago, que na época tinha apenas 7 anos de idade. Ele chegou de mansinho, com um copo d'água na mão, deu para Madalena e aí começou.
6: Mãe, se o dinheiro acabar, a gente dá um jeito, todo mundo junto. Mas não deixa a gente ir embora, não.
1: Foi ali, naquele momento, que a Madalena percebeu, de fato, que a realidade dela, a dignidade dela, não tinha nada a ver com a aparência. Mas da segurança que aquelas crianças sentiam no colo dela. Sabe o que ela fez? Arregaçou as mangas e começou a trabalhar de forma dobrada. Lavava roupas, começou a fazer faxinas em 2, 3 casas por dia. As costas doíam, mas quando eu chegava em casa e via 6 pares de sapatos sujos na porta, ela se sentia a rainha do universo. Ela fala que não mente. Mas passou por poucas e boas. Tinha dia que a comida não bastava, não era suficiente para toda a família. Mas o contrário do que o irmão dela falava, as pessoas não a julgavam, e sim ajudavam como podia. A solidariedade.

0: verdade, era maravilhosa. Ela não só abasteceu as despensas da família, o guarda-roupa, a geladeira, como o coração ficou aquecido, preenchido com gratidão. Até médico particular ela teve. O doutor Jário, que já faleceu, ela lavava e passava roupas para a esposa dele. E ele sempre fez questão de atender a família. E nunca cobrou um centavo. A adoção, ela descreve aqui na carta, que é uma corrente de amor que só cresce quando o tempo passa. As pessoas reconhecem a luta com o passar do tempo. Aquelas crianças que ninguém queria, tornaram-se homens e mulheres de bem e dignos. O Tiago se formou em Direito. O Samuel virou professor, o Carlinhos é comerciante e as meninas formaram suas famílias e já deram para a Madalena 4 netos. No último Dia das Mães, do ano passado, eles fizeram uma surpresa que ela jamais esquecerá. Reuniram toda a família naquela mesma sala de antigamente, que hoje vive vazia, mas que já foi cenário de muitos momentos especiais na vida de todos eles.
1: Mãe, a senhora sempre disse que era feia, que a vida não te deu um marido, mas olhe para essa sala hoje.
2: A senhora não casou com um homem, mãe, mas casou com a esperança e salvou 6 vidas, dona Madalena.
3: É, mãe, cada um de nós aqui carrega o seu nome com o maior orgulho do mundo, tá? A senhora é a mulher mais linda que já pisou nessa terra.
4: Ai, gente, desse jeito vocês acabam com a mãe. Vocês me salvaram. O que ia ser da minha vida sem vocês, meus amores?
0: Finalizando a carta, a Madalena fala que não teve a menor ideia, mas não sabe nem imagina como histórias de abandono pôde criar uma família tão feliz como a dela. Essa é a história dela. Ela fala que muita gente já pergunta: ô Madalena, como é que você começou? Ela sempre responde que não foi ela que começou. Foi a vida que foi batendo a porta dela a cada instante. Aos 68 anos de idade, a Madalena olha ao espelho e vê as marcas do tempo em seu rosto, com rugas, as mãos calejadas, e acha tudo isso muito bonito. Ela não teve filhos de sangue, mas tem uma árvore inteira que favoreceu, que floresceu ao seu cuidado e nunca precisou de um homem e nunca teve também para se sentir completa. Ela foi acolhida por 12 braços que lhe abraçam todos os dias. Ser mãe não é um ato ou um fato de biologia. É um ato de amor contra a solidão. Ela descobriu também, nessa vida dela de adoção, que o ventre mais forte, mais fértil, é o ventre do amor. É o ventre de amar. Ela deseja a todos e a todas um feliz Dia das Mães. A gente aproveita a oportunidade para desejar também, em nome do programa Dilson Júnior, um feliz Dia das Mães para a nossa personagem de hoje, a Madalena, e também para você, mãe, que está nos ouvindo. Feliz Dia das Mães. Contos da Minha Vida estará de volta aqui no programa Dilson Júnior no próximo domingo.
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Paixão aqui na NIRT. Bala sem alça, cantando Dona do Meu Coração. Muito bem, agora vamos então para mais um quadro, mais uma atração aqui no programa. É hora do Homenagem ao Artista. Hoje, no quadro Homenagem ao Artista, vamos homenagear aqueles compositores que compuseram aquelas músicas que a gente usa especialmente no dia de hoje, que fala do Dia das Mães, que fala das mães. Bacana? A primeira de hoje é a música Trem Bala. Ana Vilela faz uma releitura de sua música para homenagear a rainha da sua vida. A letra é de dar água nos olhos e é perfeita para a lista de músicas para o Dia das Mães. Se é perfeita para o Dia das Mães, a gente toca aqui no quadro Homenagem ao Artista. É sobre ter abrigo e fazer morada no seu coração. E se eu precisar, você sempre irá me estender sua mão. Essa música da Ana Vilela, que vamos ouvir agora, Trem Bala, foi composta pela própria Ana Vilela com David Carreira. A primeira de hoje no quadro Homenagem ao Artista.

Tá aí, vamos então seguindo com o quadro Homenagem ao Artista. Hoje estamos homenageando os compositores e compositoras que compuseram as canções que a gente usa, especificamente no Dia das Mães, como é o dia de hoje. Vamos agora ouvir a música Exemplo de Mulher, da Eixila. Essa é uma boa música gospel para prestigiar as mulheres que são mães e seguem um caminho do Evangelho. A letra de Eixila usa a palavra sagrada para basear toda a sua composição. Essa canção, Exemplo de Mulher, além da Eixila, quem a ajudou a compor foi a Liz Lani. Portanto, Exemplo de Mulher, agora no quadro Homenagem ao Artista.

Homenagem ao artista seguindo. Hoje você está podendo conhecer os compositores que compuseram as principais músicas que falam de mães. Vamos agora ouvir na voz do Chitãozinho Chororó, Fogão de Lenha. Essa música, quem compôs foi o Carlos de Carvalho Cola, Duval de Lima e Maurício Barroso, neto do Boque. Fogão de Lenha. Agora, no quadro, homenagem ao artista.

Você se vê e vê homenagens aqui na NIRT, quadro homenagem ao artista do programa Dilson Júnior. Agora vamos ouvir uma bela canção na voz do rei Roberto Carlos, Como é Grande o Meu Amor por Você, que é um dos maiores clássicos da música brasileira. A letra é uma grande declaração de amor que ultrapassa quaisquer barreira, seja o tempo ou a distância, assim como o amor de mãe. Como é grande o meu amor por você. Roberto Carlos, depois da música eu falo os compositores desta bela canção.

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Carlos. Essa música foi composta apenas por ele, viu? Pelo rei Roberto Carlos. Agora vamos ouvir mais uma canção e saber quem a compôs. Essa música é uma música moderna, da Maria Gadu. A música se chama Dona Cila. Essa música é uma ótima forma de homenagear as mães que já partiram e deixaram, junto com o amor, claro, muita saudade. A música também pode ser usada para falar aquelas que continuam ao nosso lado, como a abertura bem diz. De todo amor, eu que tenho metade, já foi tu que me deu. Maria Gadu cantando Dona Cila. Música.

Tá aí Dona Sila, cantada por Maria Gadu. Essa canção, ela foi composta pela Maíra Correia. Muito bem, agora vamos então para a próxima canção que fala do Dia das Mães e saber quem compôs. Deixa eu ver aqui agora a próxima, cadê? Obrigado, mãe. É, quem vai cantar pra gente agora é Nayara Azevedo. Obrigado, mãe. É uma música para o Dia das Mães, perfeita para quem não sabe como expressar bem a sua gratidão. A música de Nayara Azevedo reconhece o cansaço da paternidade e agradece, acima de tudo, pela oportunidade de existir. Obrigado, mãe. Nayara Azevedo, cantando agora no quadro Homenagem ao Artista.

Obrigado, mãe. Música que acabamos de ouvir agora da Nayara Azevedo, aqui no quadro Homenagem a um Artista, foi composta pelo Fernando. Muito bem, vamos então para a sequência do quadro Homenagem a um Artista. Olha só, essa canção aqui é do Zezé de Camargo e Luciano, No Dia em Que Saí de Casa. Contém toda a angústia de começar uma vida sozinho. Mostra também que o amor e o cuidado materno nunca ameniza, mesmo com a saudade. No Dia em Que Saí de Casa, Zezé de Camargo e Luciano. Essa música que vamos ouvir agora, ela foi composta pelo Joel Miguel Marques de Medeiros. É, portanto, agora no quadro Homenagem ao Artista.

Já estamos chegando no quadro Homenagem ao Artista de hoje, onde estamos homenageando os compositores que compuseram as músicas que a gente usa no Dia das Mães, como é o caso de hoje. Bacana? E para encerrar o quadro Homenagem ao Artista de hoje, vamos ouvir a música Minha Mãe, da Maria Bethânia, com Gal Costa. Essa música, Minha Mãe, mostra que, apesar de o Dia das Mães ser triste para algumas pessoas, também é possível resgatar memórias felizes para seguir a vida com mais leveza no dia de hoje. Não é sobre esquecer, mas focar nos aspectos positivos do Dia das Mães, a memória das mães. Minha mãe me deu a vida e sempre ela me dará a vida. É um trecho da canção que vamos ouvir agora, com a voz da Maria Bethânia e Gal Costa. Esta é uma canção que foi composta pelo Edgar Barbosa Poca.

0: Essa foi a última de hoje do quadro Homenagem ao Artista, aqui do programa Dilson Júnior, em homenagem aos compositores que compuseram as principais músicas do Dia das Mães. Bacana? Quadro Homenagem ao Artista estará de volta aqui no programa no próximo domingo. Mas o programa Dilson Júnior vai seguindo até as 8 horas da noite, levando para você o melhor da nossa programação. Daqui a pouco teremos as 15 músicas mais tocadas no norte de Minas.
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Guilherme e Santiago, cantando com Mari Fernandes ao vivo, Porque Brigamos. Agora vamos para mais uma atração aqui no programa. Agora é hora da gente saber as 15 músicas mais tocadas em todo o norte de Minas, em rádios, TVs e também na internet. Muito bem, vamos então pela ordem decrescente, vamos então, obviamente, começar pela música de número 15, a 15ª mais tocada. Se eu te perdoar, essa é ao vivo, Cleiton e Romário cantando com Zé Felipe, a 15ª mais tocada da semana.

0: as 15 músicas mais pedidas, mais tocadas durante toda a semana no Norte de Minas. Você confere todos os domingos aqui no programa Dilson Júnior. Agora vamos para a 13ª mais tocada. Seja eu, Henrique e Juliano.
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acompanhando as 15 músicas mais tocadas durante toda a semana no Norte de Minas. Vamos então agora para a 11ª, que é uma música que está entrando no hall das mais tocadas hoje, viu? A música se chama Medida Protetiva. Quem vai cantar pra gente, nada mais, nada menos do que o embaixador Gustavo Lima e Zé Felipe. Essa aí, a 11ª mais tocada da semana.

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Você confere as 15 mais tocadas da semana, toda semana, todo domingo, na verdade, aqui no programa Dilson Júnior. Bacana? Vamos então agora para a 10ª mais tocada. Saudade Proibida, Simone Mendes.

seguindo com as mais tocadas. Pela última vez, Grupo Menos é Mais com Natan, a nona mais tocada.

está gostando das 15 mais tocadas da semana aqui em todo o norte de Minas? Está concordando com isso? É, pois é. Agora vamos para a música de número 8, a oitava mais tocada, mais pedida, mais implorada. Sua Boca Mente, Zé Felipe e Ana Castela.

0: Muito bem, meus prezados que nos acompanham, já estamos agora na música de número 7, a sétima mais tocada. É nada mais, nada menos do que Luan Santana cantando Olho Marrom.
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Luan Santana, Olho Marrom, a sétima colocada entre as mais tocadas, né? Entre as 15 mais tocadas. Como é pela ordem de

Crescente. Agora, obviamente, vamos para a sexta. Não mexe nas minhas gavetas. Quem vai cantar pra gente é Danilo e Davi. Não mexe nas minhas gavetas, é isso mesmo. É o nome da música.

Agora vamos para a quinta mais tocada em rádios, TVs e também na internet no Norte de Minas. Essa que está estourada em todo o Brasil. É, eu não estou entendendo porque ela está na quinta colocação ainda. P do Pecado, Grupo Menos e Mais, cantando com Simone Mendes.

Tá aí Pedro Pecado, Simone Mendes com o grupo Menos é Mais. Música estourada em todo o Brasil. Agora vamos para a quarta mais tocada. Olha onde eu tô. Ana Castela.

0: Muito bem, vamos então seguindo. Olha só, houve uma mudança aí, viu, da semana passada para esta canção, que está hoje na terceira colocação entre as mais tocadas, estava na primeira, na semana passada, até semana passada, né, na verdade. Portanto, então, hoje, na terceira colocação, vamos ouvir Retrovisor, Gustavo Lima, a terceira música mais tocada em todo o norte de Minas.
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Você se vê e revê Paixão Maquinalite. Você está curtindo o programa Dilson Júnior e as 15 músicas mais tocadas em toda semana em todo o norte de Minas. Vamos agora para a música de número 2, a segunda mais tocada, Vagabundo, Gustavo Lima e Luiz Fonsi.

aí o vagabundo do Gustavo Lima com Luiz Fosse, cantando aqui no programa Dilson Júnior. Essa aí foi a segunda mais pedida, mais tocada em toda semana no Norte de Minas, em rádios, TVs e também na internet. Agora, é algo que nunca havia acontecido, algo inédito. A música que ela foi a primeira mais tocada durante muitos meses, depois ficou na segunda colocação, eu acho que chegou até a terceira colocação. Agora ela voltou para a primeira colocação entre as mais tocadas, não só no norte de Minas, como em todo o Brasil. Portanto, a música mais tocada, mais ouvida pelo norte mineiro durante toda esta semana ficou com Diego e Victor Hugo cantando ao vivo Tubarão.

0: essas aí foram as 15 músicas mais tocadas em todo o norte de Minas Gerais durante toda esta semana. Se Eu Te Perdoar, Cleiton Romário com Zé Felipe, foi a 15ª. 14ª, Opa, Cadê Eu ao Vivo, Cleiton Romário. 13ª, Seja Eu ao Vivo, Rick Juliano. Na 12ª colocação, Alô Virgínia, Grupo Chocolate com Turma do Pagode. Na 11ª, Medida Protetiva, ó, música nova, que entrou aqui entre as 15, com Gustavo Lima e Zé Felipe. Na 10ª colocação, Saudade Proibida, com Simone Mendes. Na décima, né? Agora vamos para a 9ª, pela última vez, Grupo Menos é Mais com Natan. A 8ª, Sua Boca Mente, Zé Felipe e Ana Castela. 7ª, Olho Marrom, Luan Santana. Não Mexe Nas Minhas Malas, Nas Minhas Gavetas. Tá aí Danilo e Davi. A 6ª, a 5ª, Pedro Pecado, Grupo Menos é Mais com Simone Mendes. A 4ª, mais tocada, Olha Onde Eu Tô, Ana Castela. A 3ª, Retrovisor, Gustavo Lima. A 2ª, Vagabundo, Gustavo Lima. E voltando para a 1ª colocada, entre as mais tocadas, as mais pedidas, a mais implorada, Diego e Victor Hugo, Tubarões, a mais pedida, ao vivo essa, viu? Diego e Victor Hugo, Tubarões. Muito bem, encerrando o quadro às 15 mais da semana de hoje, que voltará no próximo domingo, aqui na NIRT, que vai seguindo até as 8 horas da noite. Daqui a pouco, teremos mais casos e acasos aqui do programa.
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0: Pericles, cantando A Carta, aqui no programa Dilson Júnior, na Mirt, especial do Dia das Mães. Muito bem, vamos então agora para o primeiro casos e acasos, histórias que acontecem no meu Brasil brasileiro. Vamos agora para a gente conhecer a história Deixando o Cargo. É o primeiro caso de acasos de hoje aqui do programa.
1: Um sujeito tinha acabado de ser contratado como novo CEO de uma grande empresa de alta tecnologia. O CEO, que estava deixando o cargo, se reuniu com ele em particular e lhe presenteou com 3 envelopes numerados. Abra esses envelopes quando você se deparar com um problema que você acha que não pode resolver. Dizia o antecessor: as coisas correram no início muito bem, mas 6 meses depois as vendas têm uma queda e ele estava começando a ser cobrado pelos acionistas. No auge da sagacidade, ele se lembrou dos envelopes. Ele abriu a gaveta e tirou o primeiro envelope. E a mensagem dizia: culpe o seu antecessor. O novo CEO convocou uma conferência de imprensa e com muito tato colocou a culpa no CEO anterior. Satisfeito com os comentários, a imprensa respondeu positivamente. E as vendas começaram a aumentar. E o problema ficou para trás. Cerca de um ano depois, a empresa estava novamente enfrentando uma ligeira queda nas vendas, combinado com problemas sérios de produto. Tendo aprendido com a sua experiência anterior, o senhor rapidamente abriu o segundo envelope. E a mensagem dizia: culpe o mercado. Ele convoca uma conferência e convence a todos que a situação da empresa é um reflexo das más condições do mercado, mas que tudo será resolvido se houver compreensão. A resposta é novamente positiva. E com o tempo ganho, a empresa volta a ter resultados positivos, fazendo com que o problema ficasse para trás. Depois de vários trimestres rentáveis consecutivos, a empresa mais uma vez caiu em tempos difíceis. O CEO foi para o seu escritório, fechou a porta e abriu o terceiro envelope. E lá tinha uma mensagem que dizia: prepare 3 envelopes.
0: É, isso acontecia muito na família brasileira. É, acontecia muito. Daqui a pouco teremos mais casos e acasos aqui no programa de hoje.

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1: 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Aqui no programa Dilson Júnior, tá vendo aquela lua. É o nome da música do Exalta Samba, que acabamos de ouvir agora no programa Dilson Júnior. Agora vamos para mais um Casos e Acasos, aqui no nosso programa. Essa é mais que uma médica.
2: A mulher vai buscar o resultado de uns exames do marido no hospital. E a doutora alerta: olha, o seu marido está com cirrose, gastrite, tuberculose e pneumonia. A senhora não acha que ele anda bebendo demais, não? Ai, doutora, nem me fale. Aquele homem só pensa em beber, beber e beber. Mas isso tem solução, querida. Meu ex-marido era igualzinho. Não me diga, sério, doutora? Digo sim. Ele tinha um teor de álcool altíssimo no sangue. Mas eu descobri que o maior problema dele era a falta de fósforo.
3: Que interessante. Então a senhora usou algumas vitaminas para curá-lo?
2: Não, eu só risquei um fósforo perto dele.
1: É, se essa moda pega, menino, o que terá de caboclo incendiado por aí, não é brincadeira. Daqui a pouco teremos mais casos e acasos aqui no programa.

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0: Desejo de menina, cantando Baby, fala pra mim. Muito bem, agora é hora de mais um caso que aconteceu neste meu Brasil brasileiro. Agora vamos para mais um Casos e Acasos. Neve em pleno Nordeste do Brasil. É, Nordeste do Brasil, nevar, é, você vai ver agora, aqui no programa.
1: Uma linda mulher estava em viagem pelo Nordeste, quando conheceu um homem forte, bonito, moreno, de 2 metros de altura. Foi amor à primeira vista. Só tinham 2 problemas. Ela era casada e ele se recusava a dizer o seu nome. Mas isso não atrapalhou o romance. Depois de uns 15 dias da cama pra praia e da praia pra cama, ele deu o braço a torcer.
2: Tudo bem, eu vou lhe falar o meu nome. Eu me chamo Neve.
1: A mulher não conteve o riso. Gargalhou, deitou, rolou, chorou e Neve se ofendeu.
2: Você é igual às outras. Está zombando de mim.
1: E ela disse ainda rindo.
3: Não, Neve, não é isso não. Eu estou pensando a cara do meu marido quando eu disser que peguei 30 centímetros de neve todos os dias no Nordeste.
0: É. Tá aí a neve em pleno Nordeste do Brasil. Ê, Brasil! Daqui a pouco teremos mais casos e acasos aqui no programa.
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1: Muito bem, programa Dilson Júnior, especial do Dia das Mães. Agora, 6:12, feliz Dia das Mães.

0: Banda Corpo e Alma, meu primeiro amor, aqui no programa Dilson Júnior, neste segundo domingo de maio, Dia das Mães. Agora vamos para o último Casos e Acasos de hoje, aqui do programa Tragédia Anunciada.
1: A garota manda uma mensagem para o ex-namorado.
2: E aí, tudo bem com você?
1: E o ex responde:
3: não, eu estou com frio, com fome e sem dinheiro. Só falta você aqui.
2: Pra quê? Pra te fazer companhia?
3: Não, pra completar a tragédia.
0: Olha, tá vendo? Ele que tá dizendo. Casos e Acasos estará de volta aqui no programa Dilson Júnior no próximo domingo. O programa vai seguindo até as 8 horas. Daqui a pouco teremos Nunca Deixe de Lembrar.

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Muito bem, tá aí pra você, sucesso ao vivo, aqui no programa Dilson Júnior, Grupo Menos é Mais, cantando Página de Amigos, e também Inevitável e Flor, sempre aqui na nossa programação. Três pagodes do Grupo Menos é Mais. Muito bem, agora na Nirt, 6h35, boa noite.

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Muito bem, meus prezados que nos acompanham, o programa Dilson Júnior seguindo, né? Daqui a pouco teremos o quadro Nunca Deixe de Lembrar, levando para você o melhor do passado. Tudo isso e muito mais para você nunca deixar de lembrar daquelas músicas que fizeram sucesso no passado. Agora, faltando 11 minutos para 7 horas da noite. Vamos então para mais uma canção em homenagem às mães aqui no programa? É, vamos então ouvir a música, deixa eu ver aqui, tá aqui, ó, Diego... Henrique e Diego cantando a música Mãe, em oferecimento a todas as mães curtindo o nosso programa Nunca Deixe de Lembrar. Aliás, curtindo o programa Dilson Júnior e aguardando o Nunca Deixe de Lembrar daqui a pouco a partir das 7h.

0: Muito bem, meus prezados que nos acompanham, já chegamos na última hora do programa Dilson Júnior de hoje, segundo domingo de maio, Dia das Mães. É claro, hoje o quadro Nunca Deixe de Lembrar é especial. É especial para você, mamãe. Bacana? Hoje iremos curtir aquelas músicas que fizeram parte da vida das mães. Se você é mãe muito nova, com certeza essas músicas que iremos passar hoje fazem parte da vida da sua mãe, da sua avó. Enfim, das mães em todo o norte de Minas. Bacana? Curtindo o quadro Nunca Deixe de Lembrar. Para começar o quadro Nunca Deixe de Lembrar de hoje, vamos com ele, nada mais, nada menos do que Toquinho, cantando Mamãe.
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Viajamos ao ano de 1967, nunca deixe de lembrar da música Mamãe Estou Tão Feliz, do Agnaldo Timóteo, aqui no programa Dilson Júnior na NIRT. Agora tem Canindé, saudoso Canindé, cantando Vila do Sossego. Nunca deixe de lembrar desta canção.

Acabamos de chegar de uma viagem que fizemos não tão distante assim, ao ano de 1989, com o grupo Placa Luminosa. O nosso amor é lindo! Muito bem, vamos então seguindo com o Nunca Deixe de Lembrar, até as 8 horas da noite, levando para você o melhor da nossa programação. Hoje, segundo domingo de maio, Dia das Mães. É, já tivemos aí uma programação hoje especial para o Dia das Mães, inclusive com muita alegria e distribuição de prêmios em dinheiro. Vamos então seguindo com o quadro Nunca Deixe de Lembrar? É, agora vamos ouvir a canção com o Grupo Balão Mágico. É, sou fã do Grupo Balão Mágico, fez parte da minha infância. Portanto, Balão Mágico cantando Minha Mãe, em homenagem ao Dia das Mães.

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Viajamos ao ano de 1963, nunca deixe de lembrar de Se os Meus Olhos Falassem, Adilson Ramos, aqui no programa Dilson Júnior. Nunca deixe de lembrar também do Geraldo Vandré, cantando Rosa Flor.

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1: Tá aí a última viagem que fizemos à Vila da Saudade de hoje. Aqui no quadro Nunca Deixe de Lembrar, viajamos ao ano de 1969 com a música Filho de Maria, do Moacir Franco. É. O quadro Nunca Deixe de Lembrar estará de volta dentro do programa Dilson Júnior no próximo domingo, a partir das 7 horas da noite.
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1: Muito bem, final do programa Dilson Júnior de hoje. Voltaremos no próximo domingo a partir das 10 da matina. Fica agora com o programa Lua de Mel até a meia-noite. Tchau, gente, e até domingo que vem.

0: 8 e 4.
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0: Oito e dez.
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14: Boa noite, apaixonados. Está começando agora o momento mais especial da noite. Vem aí o programa Lua de Mel, com as músicas que tocam o coração. E para começar, vem chegando No Blondes Vá.

Alô, você que está ligado no Lua de Mel. Um abraço especial para você que está curtindo esse momento. E para embalar ainda mais, vem aí Short Overstreet, Hold On.

0: Daqui a pouquinho tem mais músicas que marcam histórias aqui no Lua de Mel. Não saia daí, a gente volta já já.
1: 8:32.
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1: 8:35.
0: Estamos de volta com mais um bloco do Lua de Mel. E agora é hora de deixar o coração falar mais alto. Vem aí, Abba Chiquitita.